Fechando a primeira sequência aqui da sua segunda, Bruninho e Davi, com Hugo e Guilherme, Quando as Bocas Já Se Conhecem. Chuva de Bênçãos, do Cleiton Romário, Frio da Solidão, do Chitãozinho Chororó, com Roupa Nova, e ainda 25 Horas, do João Bosco e Vinícius, com Gustavo Lima. Foi a primeira que abriu as cortinas do palco para esta segunda, para esse início de semana. 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Hora certa para você agora, 9:15.

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2: Presta atenção nessa história.
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2: Foi o que ela falou pra mim quando ela levantou da mesa.
3: Amiga, vamos lá comigo. Deixar os dois bebendo aí.
2: Eita, tem que o soro.

Esse aí é o Rick Martin com o Luan Santana, Estranho. Teve Diego e Victor Hugo, teve também o Fernando e Sorocaba, passou o Gustavo Mioto com o Murilo Rufi por aqui. Mais quatro boas canções aí pra gente começar a semana em grande estilo. Só alegria, porque a gente tá por aqui, ó, curtindo a programação boa do seu rádio, do jeito que a gente gosta, sempre fazendo a alegria do povão aqui com as melhores músicas.

0: Jean Giovanni com quem aqui? Bruno e Marrone, Me Faça Odiar. Passou Taeme Thiago, teve também o Zenete Cristiano. Bora contar pra vocês nessa segunda o que tá rolando no mundo das celebridades. Vem que eu te conto tudo agora.
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0: É dia 12 de outubro, feriadão, dia das crianças. Que Nossa Senhora Aparecida abençoe todas as crianças desse nosso Brasil e do mundo, né? Tá precisando. Bom feriado pra você que tá aí curtindo. A dupla Felipe e Rodrigo lançou nesta semana passada Pós, primeira faixa do álbum No Sentimento em Brasília. A música chegou às plataformas de streaming após viralizar nas redes sociais e ultrapassar 500 mil criações no TikTok antes mesmo do lançamento oficial. O áudio de uma prévia da canção começou a ser utilizado em vídeos publicados na plataforma e ganhou força entre os usuários, impulsionando a faixa antes de sua estreia oficial. Gravada em Brasília no dia 26 de setembro, No Sentimento em Brasília reúne 17 faixas inéditas. Pós é a primeira música apresentada ao público e dá início à sequência de lançamentos do novo projeto da dupla.

Zezé de Camargo com o Irmão da Lua, Amigo das Estrelas, música nova do trabalho aí de Mirosmar de Camargo. Aldair Playboy com Kleber e Cauã, passou Matheus Fernandes, Simone Mendes, como é que tá sua segunda-feira? Por aqui a gente vai sempre levando música boa pra você, na primavera, no outono, verão, inverno, a gente tá por aqui todos os dias, 7 dias da semana, às 24 horas por dia, sempre com música boa pra você de rádio ligado, conferindo a melhor programação. Tamo junto, simplesmente assim, estamos juntos sempre com a melhor programação do rádio e o melhor ouvinte também. 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Ótima noite pra você, agora 10:09. Aquelas que todo mundo gosta de cantar, aquelas que você quer ouvir toda hora. A partir de agora, no ar, mais hits. Vai começar o desfile de músicas novas na programação. Senhoras e senhores, o Mais Hits está pedindo licença para começar por aqui. Periclão com a Ana Castela, Simplesmente Acontece é a primeira.

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Pena que você namora, Marcos e Belucci, pra fechar aqui o Mais Mais Hits. Teve também Cadeira Cativa, do Zé Neto e Cristiano, Não Mexe Nas Minhas Gavetas, Danilo e Davi, Simplesmente Acontece, Periclão com a Ana Castela. Foram as quatro canções dessa edição do Mais Mais Hits. E o Fernando Bettori, seu amigo e comunicador, continua com você por aqui.

0: Sambaio.
1: Douglas e Vinícius sempre pintando e picando cartão por aqui, até ficar velhinho. Teve Bruno e Marrone com o Zeca Pagodinho, passou Zé Felipe com Maiara e Maraíza também, o Panda soltando a voz pro seu início de semana. E aí, me conta, como é que foi o finalzão de semana aí? Você aproveitou bastante? Deu aquela descansada? Relaxou um pouco? Tava com os nervos à flor da pele, né? Tomou um suquinho de maracujá e deu aquela relaxada? Ou tomou uma água com cevada aí pra dar aquela animada, aquela reivada no corpite, hein? É bom, hein, turma? Agora, só no próximo, né? Pra gente dar aquela espairecida e curtir a vida e ouvindo a nossa programação, que tem as melhores músicas pra você todos os dias.
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1: O Dose Tripla está no ar agora. São três músicas do seu artista numa única sequência. E vai ser agora. Dose Tripla começa por aqui, destacando hoje Leonardo.

cantor Leonardo sendo destaque de hoje do Dose Tripla. Sangue de Gelo, Liga Lá em Casa, Dor de Amor, Não Tem Jeito. O Léo mandando bem. Três músicas aqui numa sequência pra você conferir e matar saudades com boas canções também através do Dose Tripla, né? Que volta a qualquer momento por aqui.

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Gustavo Lima, por um gole a mais. Passou também Simone Mendes, teve Kleber e Cauã, Danilo e Davi, soltando a voz por aqui. Sabe quem tá com a gente? Ah, o Renan Dias, tudo bem, Renan? Quem mais? O Gabriel por aqui, o Francisco também, o André, Lucas Henrique, também o Marcos tá por aqui, o Hugo de Souza também, quem mais? O Paulo, Paulo Duarte, o Henrique Júnior tá por aqui. Quem mais? Quem mais? A Vanessa tá também. Matheus também está, tá por aqui. O Carlinhos, tudo bem, Carlinhos? Como é que você tá? Tudo certinho aí? O Átila também, quem mais? O Lucas, a Keila Prado, também a Vânia, Mônica Silva. Tudo bem, Mônica? Também quem mais aqui? A Sheila, a Josiane de Souza, também a Josefa Almeida, a Fátima Cavalcante, o Cícero Carlos, o Nailton Chaves, a Jaqueline Farias, também o Thaís Santos, a Isabelle, a Lorena Márcia, o Elias tá por aqui, a Cláudia Brunelli, Bruna Cecília, o Emiliano também, a Ângela Santana. 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Boa noite pra você, agora 11:10.

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1: Fred e Fabrício, você não cuidou. Teve também Munhoz e Mariano, os homens do Camaro Amarelo, e Zeneto e Cristiano por aqui. Partiu contar pra vocês o que está rolando no mundo das celebridades.
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1: Boa semana, boa segundona, dia 12 de outubro de 2026. Tá aproveitando o feriadão aí, tá trabalhando, tá curtindo. Ah, hoje você tá livre, leve e solto, não tá fazendo nada. Só coçando, né? Eita, coisa de doido. Ô, turma, sabe o Arthur Aguiar? Ele quitou a dívida que tinha com o Banco Bradesco, segundo documento protocolado pela própria instituição financeira na Justiça. O banco informou nos autos que o ator realizou a quitação do débito e, por isso, pediu a desistência da ação de cobrança movida contra ele. No documento, o Bradesco afirma que a parte ré realizou quitação na instituição financeira e solicita a desistência da ação e, consequentemente, a extinção do processo, com base no artigo 485 do Código de Processo Civil, anexando ainda uma carta de liquidação datada no dia 1º de outubro. Vale lembrar que essa ação havia sido movida pelo banco contra Arthur Queiroga Bandeira de Aguiar e envolvia uma dívida inicialmente calculada em R$ 394.791,11, referente a faturas não pagas de cartões de crédito. Segundo o documento do processo, o valor posteriormente quitado pelo ator foi de R$ 388.121,60.

0: César Menotti e Fabiano, deixa eu te amar, por favor. Teve Nayara Azevedo com Mato Grosso e Matias, João Bosco e Vinícius, Traia Véia. Tem mais alôs aí pra galera ligada. O Paulo Júnior por aqui, a Ana de Arruda também, Débora Souza, Silvana Ramos, o Thiago Costa tá por aqui, a Karina, Gisele, também o Luiz Henrique Xavier, a Fabiana, também a Fernanda Rodrigues, o Ivan Santos, a Rosimeire Pereira, Fátima Menezes, a Lígia tá por aqui também, a Érica Marques, a Rosângela Lima, também a Adriana tá aqui, o Érico Oliveira, Elisângela Lopes, o Vinícius Cunha, Sônia Ferreira, o Rodrigo Almeida, o Cauã tá por aqui também, a Jaqueline Maria, Edneide Gomes, o Christian Arruda, a Cirlei e também o Evaldo de Rádio Ligado. Boa segunda, boa semana pra todo mundo.
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0: Que moda boa. Obrigado, obrigado meu irmão.
1: Obrigado,
0: meu Deus abençoe sua carreira, junto. Tá?
1: Obrigado, Deus abençoe vocês.
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0: Mil adjetivos pra chamar até de madrugada hoje.
1: Kleber e Cauã, mil adjetivos. Teve a bala alojada do Gustavo Lima, ladrão de mulher. Olha a catira aí, Guilherme Santiago. Número chato, Léo Babinotti com Danilo e Davi pra fechar a nossa programação. Tamo indo nessa, obrigado. Amanhã, terça-feira, a gente tá de volta juntinho aqui, ó, com você, sempre fazendo história por aqui. Tamo junto, sempre na melhor programação do rádio. Valeu, valeu, turma.

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0: Confira a hora certa, agora pontualmente 5 da manhã, hora de acordar.
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0: E a gente segue juntos, curtindo o finzinho da madrugada. E no relógio tá tudo igual, 5 horas e 55 minutos.
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pessoal, tudo bem por aí? Tudo certo com você? Boa terça-feira, obrigado aí pela sua audiência, você na correria do dia a dia, ouvindo aqui sua rádio preferida, curtindo as músicas, né? Agora tá na hora do nosso programa começar por aqui, seja bem-vindo, bem-vinda, muito prazer, eu sou o Diogo, cheguei pra espalhar alegria no seu rádio, é só música boa, companhia certa, aquele bate-papo legal, então bora mandar mensagem aí pra gente, viu? Você não pede por ficar por aqui, a primeira com Zezé de Camargo, irmão da lua, amigo das estrelas.

Sem Você, essa foi com a Ana Castela, que você ouviu por aqui junto com o Léo Foguete na participação especial, música apaixonada, música pra você que tá aí do outro lado do rádio curtindo a gente na boa muitas vezes, né? Em casa, descansando. Não necessariamente quem tá em casa consegue descansar, né? Tem gente que faz aquela faxina, organiza e faz isso no momento que dá. Não tem hora, não tem dia, é simplesmente quando tem essa oportunidade, né? Então, bora lá que tem muita música boa pra você seguir ouvindo por aqui. Teve ainda Felipe e Rodrigo Ignora, teve a música do Edson Hudson, Escândalo de Amor, teve também Zezé de Camargo, Irmão da Lua, Amigo das Estrelas. 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Bom dia, 6:11.

0: Marco, participação aqui especial da Simone Mendes, é a música da Paula Fernandes que você acabou de ouvir por aqui, na programação mais quente, mais gostosa, que leva alegria pra você no seu dia a dia, com espaço pra músicas românticas, né, que falam de amor mesmo, que faz você se identificar, ou aquelas músicas mais animadas também, quer ouvir uma música animada? Manda mensagem aí pra gente, bora fazer parte da nossa programação. Muito bom dia, 6h25.
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0: Gaúcha, a música que você ouviu por aqui com Hugo e Guilherme, os meninos cantando, fazendo companhia pra você na nossa terça-feira, deixando seu dia melhor, né? E por onde eles passam aí, arrastam uma multidão, viu, gente, que acompanha o trabalho deles aí. E é isso, de tempo em tempo tem duplas novas surgindo, né? Tem duplas mais antigas aí também, cada vez mais forte no cenário musical sertanejo, que continua seguindo forte demais. E a gente aqui abrindo espaço pra você participar e mandar aquela mensagem.
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0: E a apresentadora detona famosos que vão ao Teleton mostrar roupa. Esse vai ser o nosso assunto de agora. Chega mais aí pra perto do rádio. Que apresentadora é essa? Eu vou contar tudo pra você agora. Excelente terça-feira, hoje dia 13 de outubro de 2026. Obrigado pela sua audiência. Você que tá na correria do dia a dia, você que tá em casa, tá descansando, já trabalhou, já fez o que tinha que fazer, né? Bom descanso aí pra você também, que papai do céu abençoe seu dia, viu? Tamo junto aqui. Obrigado pela sua audiência, pelas mensagens que você sempre manda aqui pra gente. Pode continuar, que todo mundo aqui gosta muito, viu? Silvia Bravanel, de 55 anos, criticou famosos que participam do Teleton, acusando alguns de priorizarem os looks e a aparência em vez da causa beneficente também. A apresentadora destacou que a campanha tem um significado especial pra ela, já que a sua filha, a Luana, foi uma das primeiras crianças atendidas pela AACD. Ainda em seu depoimento, Silvia Bravanel relatou que a parceria entre o SBT e a AACD, Associação de Assistência à Criança Deficiente, nasceu a partir de sua vivência como mãe atípica. Sua filha Luana foi uma das primeiras crianças a receber assistência de tratamento pela AACD. Pois é, minha gente, ela jogou tudo no ar aí, disse o que pensa e não tá para brincadeira não, hein? Será que a carapuça serviu para algum artista aí ou não? Muito bom dia, 18 para 7.
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0: Muito bem, tá na hora de você curtir por aqui na nossa programação essa sequência de músicas que a gente separou aqui pra você, porque está no ar o Mais Antigas. Mais Antigas vem com tudo, vem com músicas especiais aí do passado pra trazer você pra um momento especial da sua vida, em que tá sempre aí na sua memória, né? Mas às vezes a gente esquece também, é bom pra você relembrar. Bora lá apertar o play por aqui. Mais Antigas começa com Christian Ralph, Esse Amor Que Me Mata.

0: Essa foi a música que você ouviu por aqui na nossa programação. É boa demais, né? Bruno e Marrone cantando aqui pra você na nossa terça-feira. É mais antigas. É muito bom ter você aí do outro lado, simplesmente curtindo aí o programa, fazendo parte, mandando mensagem, interagindo com a gente. Que Papai do Céu abençoe você imensamente, viu? O seu dia também. Taeme e Thiago passaram por aqui cantando a música Coração Apertado. Teve ainda Christian Ralph, Esse Amor Que Me Mata. Mais antigas vai ficando por aqui, mas tá de volta a qualquer momento. 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Ótimo dia, 6 para 7.
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0: 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Essa foi a música do Wesley Safadão cantando aqui pra você, deixando aí a sua terça-feira bem melhor. Aonde você está ouvindo a gente aí? Tá nas cidades vizinhas, é? Tá no seu carro dando carona também? Boa viagem aí pra você, viu, motorista? Mas ó, atenção, redobrada no trânsito, sempre importante, né? Manter a distância segura do veículo da frente, fazer o percurso aí com calma, com tranquilidade. Vai ouvindo música boa aqui, a música é por nossa conta. Tamo junto! Bom dia, 7:25.
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0: Marcos e Belucci e a música Cancela o Sentimento, que você acabou de ouvir por aqui com a participação especial da Marília Mendonça, cantando, soltando o vozeirão dela por aqui. Ficou o registro pra gente poder matar saudade, pra você que tá ouvindo a gente aí em casa, poder curtir, cantar junto, ficar feliz. E nada melhor, né, do que você tá aí no seu cantinho, tem toda a liberdade do mundo, né, pra aumentar o volume, pra ficar bem demais ouvindo o que você gosta na sua rádio preferida. Tamo junto!
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0: Bom dia, agora 18 para as 8.

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1: Fred e Fabrício cantaram por aqui a música Você Não Cuidou. E aí, gostou da música também? Essa música aqui mexe com a gente, né? Gostosa de ouvir também. Esse foi o nosso programa de hoje. Obrigado você por ter participado, mandado mensagem pra gente. Que Papai do Céu abençoe você imensamente. Eu, Diogo, vou indo nessa e a gente se fala. Até a próxima. Tchau, tchau.
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1: Bom dia, Júnior.
2: Bom dia. Bom dia.
3: Opa, bom dia, bom dia, bom dia, bom dia. Começou, hein? 8:05, estamos ao vivo, Difusora FM. Nesta terça-feira bacana, dia 13 de outubro de 2026, estamos

0: Ao vivo, estamos por cá. Chega mais, vem fazer a festa na Difusora FM. Telefone da Liberado em 997640955. Nesta terça-feira, estamos na estação primavera. Já se foram 286 dias, hein? Faltam 79. Estamos na fase da lua nova. Isso mesmo. E hoje, dia do profissionais. Dia do fisioterapeuta. Dia mundial também do escritor. Hoje é dia de quê, rapaz? Também? Ah, não. Dia do corintiano? Meu Deus do céu. Muito bem, estamos no ar, hein? Bom dia, com muita fé em Deus. Fé em Nossa Senhora também. Fé no que é bom, fé no que é positivo. Clarion. Uma semana, um restinho de semana, né? Um restinho de semana abençoado pra você, com muita paz, saúde e muita felicidade no seu coração. Bom dia!
1: Bom dia, Júlio!

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0: Zona FM, Danilo e Davi, eu não sou terapia. Agora 8:39.
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0: Opa, confira o seu signo. Alô, Ares, bom dia, Ares. Olha, sextou, hein? Sentido mais apurado, dá pra encontrar a melhor solução para os serviços que caírem no seu colo hoje. Mudanças não estão descartadas. No amor, há sinal de brigas pela manhã. Mas as coisas se ajeitam aos poucos. E o bom humor anima tanto a conquista quanto o romance à noite. Números da sorte 27, 38 e 18. Cor para o dia cinza. Alô, signo de touro, bom dia. O convívio com colegas ou parceiros profissionais prometem ser um grande triunfo para se destacar no serviço. No amor, o romance conta com ótimas energias, mas é a estrela da lua em Sagitário que destaca aí a sua sensualidade e promete uma química de milhões. Números da sorte 36, 10 e 18. Cor para o dia preto. Alô, signo de gêmeos, bom dia. Falar menos e ouvir mais ajuda a dar a conta do recado pela manhã. Nada de se distrair com qualquer coisinha. Ainda bem que você segue focada, focado no serviço e no seu esforço. Números da sorte. 13:40 e 32. Cor para o dia violeta. Alô, signo de câncer, bom dia. Olha, risco de prejuízo logo cedo. Ainda mais se sair por aí comprando tudo o que tem vontade. No amor, seu charme tá on na maior parte do dia e é o céu que sinaliza sucessos na paquera. A dois, o romantismo deixa tudo melhor. Números da sorte 23, 33 e 51. Cor para o dia amarelo. Alô, Leão, bom dia. Sinal de atrito e até briga com a família no início da manhã, vixe. Mas isso muda rapidinho e você logo volta às boas com o pessoal. No amor, o ciúme dar as caras, hein? Mas nada apaga o seu charme à noite. Pode se preparar para dar um show por onde passar. Números da sorte 24, 44 e 17. Cor para o dia verde. Alô, signo de virgem, bom dia. Olha, um mal entendido pode tumultuar amanhã, mas uma boa conversa mais tarde ajuda a colocar tudo no eixo. A convivência com a família aquece o seu coração graças à entrada da lua em Sagitário. No amor pode ter surpresas interessantes na paquera e à noite um programa caseiro cai como uma luva se tem alguém. Números da sorte 17, 44 e 24. Cor para o dia marrom. Eu volto já já com o seu signo. Por aqui, nosso amigo Peixinho, dando as caras. Fala, meu amigo Peixinho, bom dia, bom dia.
3: Bom dia, meu amigo Valdemar.
0: Tudo bem,
3: amigo,
0: cara?
3: Peixinho de Santa Adélia.
0: Isso.
3: Chora aí, mulher.
4: Acaba, São Luís.
5: Acaba logo, seu juiz.
4: Acaba, São Juiz.
5: Acaba que o Palmeiras tá massacrando nós. Acaba
4: logo, São Luís.
0: Ai, meu
3: bom dia,
0: Deus.
3: Bom programa.
0: Bom dia, bom dia. Quem mais tá por no... Tá por aqui.
6: Bom dia,
0: fala, Júnior. Lourdes,
6: tô com uma
0: bom
6: preguiça,
0: dia.
6: Rapaz. Depois de uma bagunça, domingo, segunda, lá no aniversário da Ângela. Tô na ressaca hoje.
0: Aprontou todas, né? Fiquei sabendo, rapaz. Fiquei sabendo. Rolou até strip, né? Tô sabendo de tudo, viu? É, gente que tava dançando em cima da mesa. Rolou polícia também, foi? É, porque tem gente que passa do limite, né?
4: Não entendi.
0: É, essa Lourdes aí, quando bota pra...
6: Zé da Manga.
4: Quem botou esse áudio aí?
0: Essa daquelas, hein? Ela gosta do fervo.

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1: Confira o seu signo, 8:57. Alô Libra, bom dia. Logo cedo, distrações ou ações impulsivas podem virar prejuízo. Mantenha a cabeça no lugar e cuide melhor de sua grana. Ainda bem que sua habilidade para lidar com dinheiro melhora rapidinho. No amor, você tem tudo para arrasar na conquista. Se usa sua lábia à noite. Um astral descontraído ajuda a fechar a noite de forma mais leve com o par. Números da sorte: 29, 47 e 11. Cor para o dia: azul claro. Alô, Escorpião, bom dia. Olha, logo cedo, um pouco mais de diplomacia pode evitar dor de cabeça no serviço, hein? E a boa notícia, adivinha, é que sobra energia para correr atrás de suas obrigações e deixar tudo em ordem. No amor, seu jeito confiante ajuda a movimentar as coisas da conquista. Hoje à noite, o desejo de estabilidade fortalece o romance, mas não exagere. Números da sorte: 31, 40 e 49. Cor para o dia: azul esverdeado. Alô, Sagitário, bom dia. Conta com pessoas de longe ou viagem. Pede cautela extra logo cedo. Seu pique anda meio abaixo em alguns momentos, mas isso muda à noite. Confie no seu taco para seduzir, aliás, o par e deixar o astral mais descontraído no romance à noite. Bom humor e confiança ajudam a fisgar o alvo. Números da sorte: 2, 25 e 7. Cor para o dia: azul royal. Alô, Capricórnio, bom dia. O desejo de expandir seus horizontes. Arrisca em algo novo e sair da rotina segue em alta. Mas é melhor ter cautela aí no contato com amigos para evitar briga logo cedo, hein? Sintonia e interesses em comum fortalecem os laços com o par. Se um amigo bancar o cupido, suas chances aí aumentam na conquista. Números da sorte: 49, 23 e 13. Cor para o dia: azul turquesa. Alô, Aquário, bom dia. Olha, há sinal de alguma tensão nos relacionamentos pela manhã, mas isso melhora rapidinho. E à noite, a lua em Sagitário protege as amizades e deixa o astral mais leve. No amor, à noite a conquista fica movimentada nas redes sociais e os amigos podem dar uma mãozinha na sintonia com o par, que também cresce. Números da sorte: 22, 14 e 40. Cor para o dia: lilás. Alô, peixes, bom dia, peixes. Olha, há sinal de um outro probleminha de saúde logo cedo, então fique longe de excessos, inclusive na alimentação. No amor, a paquera segue animada durante o dia, mas a lua em Sagitário muda seu foco para outras coisas à noite.

Muito obrigado, senhores. Muito, muito, muito obrigada. Obrigada. Obrigada por estarem aqui hoje. Muito obrigado.

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0: Ah, no som da Difusora FM, peão todo tatuado, Geninho, Mariana Fagundes, no som da melhor. Eu volto já já com muito mais. Agora tudo igual, 99.
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0: Difusora FM Mato Grosso e Matias, enquanto o sol brilhar, muito mais músicas todos os dias. Ah, tá certo então, a Gisele falando aqui, ó, já fui buscar tiara, varinha mágica, é que o presente, né, de sexta-feira, né? Certo então, nossa amiga Lourdes Gaivota por aqui. Ô Lourdes, o que que foi isso aqui? Esse vídeo aí? Gente, meu Deus do céu, hein? Vocês aprontaram todas, hein, ô Lourdes? Olha isso, ó. Teve show, strip. Ah, viu as minhas irmãs dançando aniversário da Ângela? Vi sim.
1: Ai, nossa bagunça aí, as quatro Maria. Maria, cara de pau, Maria.
0: Meu Deus do céu, hein?
1: Enquanto o sol brilhar. Ô, povo de Santa Adélia, eu lembro dos seis,
0: Amiga Anédima por aqui.
2: Olá,
0: também. Oi, Anédima.
2: Bom dia, abençoada terça-feira pra você e a todos.
0: Tudo
2: aí.
0: Bem?
2: Que seja uma ótima semana.
0: Opa.
2: Beijos. Coloca pra mim, Michel Teló.
0: Tá
2: Deus
0: certo.
2: Abençoe, viu?
0: Michel
2: e
0: Teló.
2: E coloca no sorteio. Beijão.
0: Beijo, beijo. Araceli Zomeira tá por aqui também. A nossa amiga Luzia lá de Palmares, beijo, beijo, obrigado sempre pela audiência. Para você que está trabalhando no centro comercial, onde quer que esteja, tá no seu carro, obrigado pela carona, hein? Valdemar Júnior no ar, aqui na Difusora FM 926. Deixa eu mandar um abração também para o pessoal da Limpcar, sempre na sintonia. 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Obrigado sempre pela parceria, pela audiência. A rapaziada sempre ligado no som da Difusora FM. Oi, a nossa amiga Márcia e a Marielle Leon. O Bruno do BR Contabilidades lá em Novaes. Ana Castela, nosso quadro, agora 9:27.

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10: De volta, João Bosco e Vinícius, ponto fraco. Deixa eu mandar um abraço aqui pra rapaziada da Speedmac, conserto de máquinas, tá todo

0: Difusora FM, Legião Urbana, Paz e Filhos.
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0: Nosso amigo Léo Pernambucano, tá ligado, tá curtindo, bom dia.
2: Da Difusora FM,
0: beleza, cara?
2: Diretamente de Catanduva, São Paulo,
0: isso
2: aí. Aqui é Léo Pernambucano na voz, mandar um forte abraço à rapaziada de Palmares Paulista, grande cidade aí que teve o privilégio de passar uma temporada boa a trabalho. Posso esquecer de meu amigo aí, Adilson Af Pintura. É isso aí, o cara é profissional. Diretamente de Recife, Léo Pernambucano na voz, curtindo Difusora.
0: Muito bem, direto de Pernambuco. O cara tá ligado na Difusora, olha só. Não esquece, hein? Ah, parece que tá chovendo lá, tá um barulho danado. É verdade, Léo? Deixa eu ver por aqui também, tá, rapaziada? 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Nosso amigo Léo por aqui ainda.
2: É, sobre a chuva aí, meu amigão. Choveu ontem à noite, hein? Aí deu uma paradinha, mas tu tá muito bem aqui de chuva, hein? Aqui sempre chove. Sempre aqui, graças a Deus, cai uma aguinha.
0: Muito bem, muito bem. Como que é aqui? Deixa eu me ver aqui no Zap Zap. E o Juarez, Iago Juarez também na sintonia. E o pai, o papai, tá na sintonia também? É. O japonês tá na sintonia, viu?
3: Eita, gota serena.
0: Alô, japonês, sempre ligadinho aí também, hein? Que que você tá rindo, cara?
3: Eita, coisa linda. Não bota essas fotos aqui não, que o pessoal fica pensando que... que tu é um Pokémon, besta fera.
0: Calma, calma. Ai, bom dia, Isildinha. Bom dia pra você também. Nossa amiga Silvia Azoiuda, cadê o Wilson, o Granville, Jane, essa rapaziada aí deve ter curtido o final de semana e ó, tá pra lá de Bagdá ainda, hein? Pensa no ressaca. Atende aí, criatura, atende.
3: Atende aí, não tô conseguindo
0: dormir. Bagalhães, atende aí.

0: Difusora FM, agora 10h18, na sequência você ouviu Léo Foguete, Deixo, musicão, e você sempre sintonizado, você ouviu também Sammy Rico, Último Romântico, Marília Mendonça, Todo Mundo Menos Você, com Maiara e Maraíza. Pra você ligadinho, tá por aqui, ó. Nossa amiga Isildex.
1: Bom dia, porque nós acordou junto. Lá na estrada de Novaes.
0: Ah,
1: nós
0: sim,
1: perdeu
0: foi.
1: Até hora. De tanto que nós aprontou ontem.
0: Ai, ai.
1: Viu, gato? O musicão, viu? Do Léo Magalhães. Adoro
0: esse. Ó, deixa eu te falar uma coisa. Você tá assanhadinha, hein? Você tá assanhadinha demais.
2: Que demais.
0: Ai. Ei.
2: Tô
0: impactada.
2: Ah,
0: Zé da Manga. Tá pegando fogo.
3: Tá pegando fogo. Gostei desse barbudinho que tá aí, viu?
0: Como que é? Aí, ó. Quem mais? Quem mais?
4: Você sabe que cor?
0: Opa!
4: Você quer que eu vi as camisas, fica no sol quente lá e nem vou falar comigo, Ronemar.
0: Oi.
4: E meu cerveja com nós ali, ó.
0: Bora.
4: Que é isso, irmão?
0: Bora. Que horas? Sérgio Maciel por aqui.
5: Bom dia, meu amigo Valdemar Júnior. E aí, meu amigo, como é que você tá? É que tô na luta aqui, tô bem, graças a Deus. Ô, meu amigo, toca pra nós aí, Titãs, Homem Primata, fazendo um favor pra nós aí.
0: Tá certo, meu amigo Sérgio.
5: Luciano Crede Constraeste, Ederson. Ofereça a todos, Sacatanduba e região. Forte abraço a todo mundo. Tô ligado aqui. Tchau, obrigado.
0: Tchau, obrigado. Valeu, meu amigo Sérgio Maciel. Tá na sintonia. Fala, Vitor.
6: Fala, meu amigo Ademar. Bom dia.
0: Beleza,
6: bom dia,
0: cara?
6: Bom dia. É, meu amigo. A semana é curta. É, bora pra cima, né? Amanhã eu fico mais velho. Eita, o tempo passa, hein? É, amanhã é meu aniversário. Rapaz do céu. Tá calor, hein?
0: Amanhã tem festa.
6: Já cedo, hein? Meu Deus do céu. Mais tarde um sol pra cada um. Manda um abraço aí pra todos os motoristas aí de aplicativo aí. Manda um abraço aí especialmente aí os da Upscar. Manda um abraço pro meu amigo Sheberson. Manda um abraço pro meu amigo Ismael, que não tem briga.
0: Certo.
6: É, e toca uma pra nós aí do... Nosso amado Batista. Isso, meu querido. Toca uma do Maninho Vaqueiro também. Dói. Dói.
0: Dói,
6: é,
0: dói.
6: Meu querido, toca pra nós. Tchau, obrigado.
0: Tchau, obrigado, valeu.
1: Fazer nem um churrasquinho.
0: Vocês estão parecendo que estão... Vixe, que estão na segunda-feira. Ô, oh, povo preguiçoso, hein?
7: Não entendi.
0: Pensa numa preguiça. Terça-feira com cara de segunda.
1: Vai fazer nem um churrasquinho?
0: E aí?
1: Pra agradar a turma, gente.
0: E aí, Vitor? Tá vendo aí, Vitor? A Isildinha te dando uma orientação aí. Um churrasco, um aniversário amanhã, meiuca da semana. O que é que você acha? É uma boa, hein, rapaz?
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0: Léo, olha ela traindo.
1: Que coisa linda,
2: muito
1: que coisa
2: mais
1: linda,
2: música todos os dias.
3: Existe uma teoria que se chama

0: Os 10% a gente deixa pro garçom, né?
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0: Ah, eu sei que tá barato no Ikigami, sempre tá barato, né? 11 horas e 18 minutos. Mas eu vou te falar, hein, meu DJ do céu. Não era essa. Não era essa música que eu queria que você tocasse. Era o nosso jingle, do nosso programa, criatura.
1: Bom dia.
0: Ah, aí você põe agora. Agora não adianta mais.

0: Muito bem. Nossa amiga Luzia tá por aqui também. Nosso amigo Eduardo Luiz Oliveira. Fala, Eduardo.
1: Aparecemos, hein? Estamos de volta, ó. Aparecido. Pega a visão. Uma terça-feira 13, feliz. Pega a visão.
0: Pega a visão.
1: Uma terça-feira 13. Rádio Difusora número 1. Alegria.
0: Hoje não é sexta, é terça-feira, criatura. Terça-feira 13.
2: Nossa, essa música deu certinho pra você. Você bebe tanto que você até veja a onça pintada.
0: Cerveja?
2: Juro. Tanto que você bebe.
0: Calma, calma. Ser o quê, rapaz? Ser o quê, rapaz? Cerveja pra mim? Qual? Skol, Brahma, Antártica? Eis o Dex, hein?
2: 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Igualzinho, juro. 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
0: Heineken, rapaz. Ai, ai, ai. Fábio tá por aqui.
3: Valdemar Júnior, essa data é certinho pra Izirdinha. Hoje ela sai passear de vassoura. Hoje é terça-feira 13. É antivéspera do dia das bruxas. Sexta-feira 13. Hoje é dia dela.
0: Ah, é hoje? É hoje, é. Valeu, Fábio. Fábio tá sempre ligado também. Sempre na audiência.
4: Então, fala pra eles ligarem pro você. Tá ligando pra mim atrás desse vídeo?
0: Quem que tá ligando pra você, Quem que tá te abusando aí? Quem que tá enchendo o teu saco, hein, ô Lourdes? Será que tem mesmo?
2: Dá, viu, meu amor?

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1: 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Agora são 11 horas e 36 minutos. Olha, trazendo uma notícia triste, o cantor Netinho, um dos principais cantores do Axé Music, morre aos 60 anos. O artista faleceu nesta terça-feira, 13, em Salvador. Ele sofria com câncer do sistema linfático. Há 13 minutos, a informação confirmada, Netinho, um dos principais cantores do Axé Music, que morreu nesta terça-feira, aos 60 anos, em um hospital de Salvador. O artista enfrentava um câncer do sistema linfático há mais de um ano. Segundo a assessoria do artista, por desejo expresso pelo próprio artista, né, o Netinho, o velório e a cremação serão realizados aí de forma reservada, em uma cerimônia restrita a familiares e amigos. Tá aí para você ligado na Rádio Difusora FM. Falece aí então o cantor Netinho, um dos principais cantores do Axé Music, morre aí aos 60 anos.

Ainda na informação, o artista, né, que ficou conhecido por diversas músicas, né, Beijo na Boca, Fim de Semana, um dos maiores sucessos, Mila, se tornou um dos símbolos do Axé Music. O artista anunciou que foi diagnosticado com câncer no sistema linfático em 22 de março de 2025, após ser internado no hospital Aliança Star, na capital baiana, em fortes dores nas pernas. Ele mostrou as etapas do tratamento também através da internet. Netinho nasceu em Santo Antônio de Jesus, no Recôncavo Baiano, em 12 de julho de 1966. Aos 10 anos, se mudou com a família para a capital baiana, na cidade. Entrou em contato com a música e começou cedo a sua carreira. Daí a nossa homenagem da Rádio Difusora aos familiares e amigos e aos fãs do Netinho.

0: que tudo acabou, hein? Eu volto já 11:45.
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1: Todo mundo ligado na Difusora, no Valdemar Júnior, faltando 10 minutinhos pro meio-dia, vou ficando por aqui, hein? Encontro marcado amanhã às 8 horas, tô indo nessa, nossa última, Gustavo Lima.

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0: Opa, tô chegando, hein? E aí, como que tá tua terça-feira? Tudo certo? Tudo beleza, beleza, beleza? Me dá o fone aí, ô sonoplasta. Aí, cara. Me dá retorno aí, pô. Tô sem retorno aí, ô sonoplasta. Tá igual o Tim Maia. Me dá retorno. Cadê o retorno, sonoplasta? Ei, ei, meu.
1: Finge.
0: Ai, ai, viu? Cadê o calendário de hoje aqui, ó? Terça-feira, 13 de outubro de 2026. Estação Primavera, terceira semana do mês, 42ª semana do ano. Faltam 79 dias para terminar o ano de 2026. A fase da lua hoje é nova. Hoje é dia do fisioterapeuta, dia do mundial, dia mundial do escritor. Dia também do corintiano, rapaz. Lá, sonoplasta, dia do corintiano, rapaz. Você crê? Você crê, sonoplasta?
1: Não creio.
0: Você crê?
1: Não creio.
0: Hoje é dia de... Hoje é o dia da vida, dia do terapeuta ocupacional e o dia nacional do dinheiro. Me dá um dinheiro aí, sonoplasta. Você tem? Não tem? Nem eu.
1: Bicho!
0: Ai, ai, viu? 997-640-955. É o WhatsApp da Difusora pra você pedir música. Vou dar beijos, abraços, cheiro e amasso pra quem você quiser, viu?

Difusora FM é o programa do FM até às 18 horas com muita música boa aqui na primeira da cidade, a primeira em alegria. Agora 2:48, pessoal, tem recado importante para você da Energisa, viu? A Energisa fará um desligamento programado para manutenção e melhoria da qualidade da sua energia. Será no dia 19/10 nos seguintes locais em Itajubi. Entre 7:00 e 12:30, tá? Em algumas ruas do bairro rural. E entre 12:30 às 18:30, em algumas ruas do bairro Abel Paziani, Jardim Gláucia e Jardim Monte Carlo. Para saber se a sua unidade será impactada diretamente, consulte os canais digitais da Energisa e mantenha o seu cadastro e número de telefone atualizados para receber o aviso de desligamento direto no seu WhatsApp, tá? Não se esqueça de tirar os aparelhos da tomada e programar o seu dia. Qualquer dúvida, entre em contato com a Energisa, tá? Tem mais um recado para você aqui. Pessoal, recado importante: a Energisa fará um desligamento programado para manutenção e melhoria da qualidade da sua energia. Será no dia 14/10, nos seguintes locais em Catanduva, entre 13:00 e 18:00, tá? Em algumas ruas do bairro Indefinido, Jardim do Lago, Jardim Santa Paula, Parque José Cury e Vila Ingrácia. Para saber se a sua unidade será impactada diretamente, consulte os canais digitais da Energisa e mantenha o seu cadastro e número de telefone atualizados para receber o aviso de desligamento programado direto no seu WhatsApp, tá? Não se esqueça de tirar os aparelhos da tomada e programar o seu dia. Qualquer dúvida, entre em contato com a Energisa. Mais um recadinho da Energisa aqui, ó. A Energisa fará um desligamento programado para manutenção e melhoria da qualidade da sua energia. Será no dia 15/10, nos seguintes locais em Marapuama, entre 7:00 e 12:30, tá? Em algumas ruas do bairro rural. Para saber se a sua unidade será impactada diretamente, consulte os canais digitais da Energisa e mantenha o seu cadastro e número de telefone atualizados para receber o aviso de desligamento programado direto no seu WhatsApp, tá bom? Não se esqueça de tirar os aparelhos da tomada e programar o seu dia. 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

maiores nomes da Axé Music, dono do hit Mila, né? Morreu aos 60 anos, né? Nesta terça-feira, dia 13 de outubro, em Salvador. O artista enfrentava um linfoma do tipo B. É um câncer do sistema linfático, né? Diagnosticado em 2025, com uma recidiva recente em 2026. O quadro evoluiu para falência renal e disfunção múltipla de órgãos, né? Ele faleceu em um hospital em Salvador, onde estava internado, né? No Hospital Aliança. E a despedida aí, conforme um desejo expresso pelo próprio cantor, o velório e a cremação serão realizados de forma reservada e restritos aí apenas a familiares e amigos próximos, né? O netinho deixa aí uma filha, a Bruna Trindade, de 28 anos. Ele que deixou aí, né, um legado, né, conquistou o Brasil nos anos 90 e 2000, com sucessos marcantes do Axé Music, como Mila, Beijo na Boca e Fim de Semana. É lembrado pela energia nos palcos e por sua forte conexão com o público durante o Carnaval Baiano, né? Então a gente vai pro intervalo e volta com a música do grande Netinho, que vai em paz, que Deus o receba, e fica aqui então o nosso sentimento a todas as famílias e todos os fãs.

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90% daquilo que você procura em alguém. Só que você foca naqueles 10% que falta. Aí você sai pra rua, se aventura, e realmente você encontra aqueles 10%, mas não se deu conta que perdeu os 90%.

0: Difusora FM, e aí foi a música nova do Hungria, hein? É Disco Voador. Agora 3:39, Peixinho Girafales está chegando por aqui. E aí, Peixe, só alegria, boa tarde.
1: Boa tarde, meu amigo Fabrício Moreira, aqui é o Peixinho de Santa Adélia.
2: O Chifrudo.
0: Eita.
1: Meu amor, você tá fazendo tratamento do cabelo?
2: Eu tô.
1: É o Joaquim que é cabeleireiro, né?
2: Ele é.
1: E ele tá fazendo tratamento do teu couro cabeludo?
2: Ele tá.
1: Ele passa creme no teu couro cabeludo? E ele massageia bem teu couro cabeludo?
2: Bastante.
1: Você gosta quando ele mexe no teu couro cabeludo?
2: Bicho. Eu adoro.
1: É? Ele é um bom cabeleireiro, né?
2: Ele é.
1: E ele ajeita bem o seu couro cabeludo?
3: Ô, louco, meu!
1: Você gosta quando ele mexe no teu couro cabeludo?
2: Eu adoro.
1: Olha, o senhor aqui é um bom cabeleireiro.
2: Ele é.
1: Ele sabe mexer em couro cabeludo.
2: Sabe?
1: É bom, porque vai, porque ele faz alguma coisa errada no teu couro cabeludo.
2: Não, ele não.
3: Bicho!
2: Ele sabe.
1: Você tá gostando que ele tá mexendo no teu couro cabeludo?
2: Adoro.
3: Bicho!
1: Olha, o Joaquim é profissional. Uma boa tarde, bom programa, nóia.
2: Tua mãe.
0: Peixinho Girafales e a dona Florinda lá em Santa Adélia. Tá ficando careca, isso não passa? Você não vai lá pro seu Joaquim mexendo no teu couro cabeludo.
1: Cavo! Lembro!
0: Ai, ai. Salve, salve, difusora. Deus abençoe mais uma tarde. Bom programa. Abraço a todos os ouvintes. Toca aí pra nós. Sérgio Reis, filho adotivo. Valeu. Domingão, café da manhã foi na rua. E aí, Fernando? Fernandinho Real. Real tá firme na bike aí, hein, velho? Já tá andando uns 50 quilômetros já ou não? Hã? Já tá andando uns 50 km já, Fernandinho? A Nedma tá por aqui aí, Nedma?
4: Olá, Fabrício, tudo bem por aí?
0: Graças a Deus, tudo bem.
4: Você
0: prefere
4: desejar uma excelente tarde.
0: Obrigado.
4: Ótima terça-feira, uma abençoada semana.
0: Amém, pra você também.
4: Fabrício, se possível, toca pra mim, Phil Collins.
0: Opa, boa.
4: Beijão, viu?
0: Valeu.
4: Obrigada, fica com Deus.
0: Valeu,
4: eu sempre
0: estou
4: ligadinho no Difusora.
0: Obrigado.
4: Eu amo estar no Difusora, amo estar com vocês.
0: Obrigado.

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0: Entramos ao vivo, Cauã. Já estamos ao vivo aqui na Difusora FM. Cauã já tava fazendo uma live ali no Instagram, né, nas redes sociais da Óticas Diniz, que aliás, vamos começar falando então das redes sociais, para quem ainda não segue, Cauã, como que é? 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
0: Vamos entrar ao vivo, vamos entrar ao vivo. É ao vivo, cara.
1: Ao vivo
0: é isso aí, sem corte, sem nada. Então é o seguinte, até a Rafa entrar ali ao vivo, né? No Instagram da Diniz Catanduva. 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
0: Mesmo preço também, praticamente, R$ 600, R$ 700.
1: Isso.
0: Caramba, põe isso aqui pra não riscar, gente. Pelo amor de Deus. Aí.
1: Quem ganhar esse óculos vai estar muito feliz, hein?
0: Ô, Cauã, antes da gente fazer o

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0: 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A Rafa já tá aí captando então a urna. A urna, pega o óculos aí, Cauã, fazendo favor. Vamos mostrar que a urna está lacrada, né? Deixa eu puxar o microfone pra cá, pera lá. Isso. Aí, pronto. Eles trouxeram a urna direto da Ótica Diniz pra cá. A urna está lacrada, né, Cauã?
1: Isso aí.
0: Nós vamos fazer o sorteio sem corte. Posso abrir a urna? Tá pegando aí, Rafa? Certo? Estou tirando aqui, tá?
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0: Estamos
1: de urna.
0: Ao vivo. E depois a Rafa faz um corte, né, Rafa, no momento do sorteio, e manda pra gente que nós vamos postar também no Instagram da Difusora, certo? Então, ao vivo, aqui está aberta a urna. E agora, fica a vez. Quem pegará? A Rafa, Cauã ou eu?
1: Quem? Vai, você, Fabrício.
0: Você chacoalha?
1: Fechou.
0: Então vai, chacoalha. Pega aí, Rafa. Chacoalha, chacoalha. Estou virando o rosto, hein, ó. Pera, ergue um pouco aí a urna. Aí. Virando o rosto, pegando aqui um. Peguei um?
1: Dois,
0: aí, pera lá.
1: Aí, foi.
0: Foi um?
1: Foi.
0: Boa! Rafa, vou tampar aqui o telefone. Nós vamos mostrar aqui. Vê se tá pegando aí, Rafa. Aqui?
2: Aqui, ó. Isso.
0: Pegou?
2: Pegou. Alvina Maria,
0: final do telefone 9341. Vamos fazer o seguinte, vamos ligar, Rafa?
1: Ai, vamos.
0: Ao vivaço agora,
1: vamos,
0: vai, Cauã.
1: Vamos ligar pra ela.
0: Liga
1: já
0: aí,
1: vou discar aqui, que eu tenho certeza que ela vai ficar muito
0: Nossa,
1: feliz.
0: Nossa, que legal.
2: Você ganhou o óculos exclusivo aqui na frente do Cauã, hein, gente?
0: Será que é de Catanduva ou será que é da região, hein?
1: Será? Alvina Maria, se você tá ouvindo a gente, vai ficar muito feliz em ganhar um óculos de sol da Maria Valentina.
0: Tá no vivo aí, tá no vivo a voz, tá, né? Eita, rapaz.
1: Como que o nome? Tá discando.
0: Como que é o nome dela mesmo?
1: Alvina Maria.
0: Será que a Alvina tá trabalhando, hein?
2: Vamos tentar mais uma vez.
1: Alvina Maria.
0: Às vezes tá trabalhando, né? Não tá com o celular. Que coisa, hein? Seria legal se a gente conseguisse falar com ela agora ao
1: Super.
0: Vivo.
1: Super.
0: Né? 997
2: O final do telefone é 2939, Cauã.
1: 5341, final.
0: É. Presta aqui pra. Cauã, empresta o cupomzinho aqui pra Rafa. Aí, Rafa. Enquanto isso, ó, 997640955 é o WhatsApp da Difusora. Você pode mandar sua mensagem pra gente aqui, viu? Ó, os nossos queridos ouvintes, mandando um abraço aqui pra todos vocês da Óticas Diniz. 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
2: 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Gente.
0: Foi os dois pauzinhos do
1: foi,
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1: Foi, ela tá recebendo. Vamos ver ela atendendo.
0: Sabe o que? Às vezes vem número diferente também.
1: É, não tá também registrado, né?
0: É. Atenção, atenção, Dona Alvina! 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Então vai lá, Valdemar, vai lá, faça o seu óculos lá, tá? 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Pra quem tá ouvindo a Difusora, pra quem... 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
1: Vai lá, Vitor.
0: Atendeu?
1: Não.
0: Ah, tá. Sim.
1: Ainda não.
0: O Valdemar
2: não
0: vai lá.
2: Não existimos ainda. Estamos tentando entrar em contato.
1: Vamos ver como ela comprou aqui. 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
2: Ah, lá, tá vendo? 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
0: Mas lógico, eu quero ganhar óculos.
1: Ó, consegui um telefone aqui, vamos testar.
0: Ah, vamos lá. Fernandinho Real, fala que foi eu que te indiquei também, viu? E eu vou ganhar um óculos de sol.
1: Sucesso, hein? Funciona isso daí?
0: Lógico,
1: hein?
0: Não vem não, Cauã. Já separa o meu lá.
2: E fica ligado que tem sempre promoção no Instagram da loja.
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1: Vamos ver. Agora estamos ligando.
0: É a Nilza, é a Nilza.
1: Pra filha dela.
0: Ah, pra filha da Nilza?
1: Chama Simone.
0: Eita, rapaz. Estamos pegando de supetão também, né?
1: É.
0: Foi uma surpresa, né? Uma surpresa. A pessoa às vezes não tá nem esperando, né? Aí vê um número de repente estranho ligando, né? Mas se a gente não conseguir contato, fica aqui registrado. É a Nilza
1: Alvina Maria.
0: Alvina, perdão. Alvina Maria, final do telefone, Cauã.
1: 5341.
0: Ela faturou, então, ganhou esse óculos lindão. E
2: vai levar. Filha atendeu.
0: Atendeu?
1: Ah.
0: Alô, alô, alô.
2: Boa tarde, Simone, tudo bem?
3: Boa tarde.
2: Tô ligando em contato com a dona Alvina, ela se encontra?
3: A dona Alvina não se encontra no momento.
2: Mas então, a gente tentou contato com ela. Ela foi a ganhadora do sorteio do óculos de sol do aniversário das Óticas.
1: Fala pra ela que a gente tá ao vivo na Difusora.
2: Foi, a gente tá ao vivo aqui na Difusora tentando entrar em contato com ela.
1: Fala que a voz dela tá aparecendo lá na rádio.
2: A sua voz tá lá na rádio.
3: pastora rádio.
0: Como que é o nome dela?
2: Como que é seu nome?
3: Oi, tô falando com a Simone.
2: Simone.
0: Ô, Simone, tudo bem, Simone?
3: Tudo ótimo, e com você?
0: Joia, graças a Deus. É aqui na Difusora FM, eu sou o Fabrício Moreira. Você tá falando com a Rafa, da Diniz, e tem o nosso amigo Cauã. É, o pessoal da Diniz, né, vieram aqui pra fazer o sorteio ao vivo do óculos de sol. E é a sua mãe, a sortudona, né?
3: Isso, é minha mãe.
0: Ela ganhou um óculos de sol lindão, da marca Maria Valentina, viu? E... que sortudo, hein?
3: Aê!
0: Ó, mas aí você pode pegar emprestado também, viu? Pede pra ela, porque é bem bonito o óculos, hein?
3: Ó, pode deixar que eu pego sim.
0: Então tá, a Rafa vai falar com você, vai te explicar certinho, tá? Como vai ser feito pra entregar o presente pra você. E é um óculos top, top, top. Parabéns e aproveite bastante esse prêmio, tá? Manda a mamãe aproveitar bastante.
3: Pode deixar, muito obrigada.
0: Valeu, tchau, tchau.
1: Um abraço, Simone.
0: Que legal, tá aí a Simone então, né? A filha da ganhadora, né?
2: Eu já te mando tudo certinho pelo WhatsApp, tá? Nada, tchau, tchau.
0: Pronto.
1: Pronto.
0: Repetindo mais uma vez o nome da ganhadora pra todo mundo ouvir.
2: Alvina Maria.
1: Alvina Maria.
0: Alvina Maria, filha Simone, atendeu, já faturou então o óculos, foi feito o sorteio ao vivo. Pra quem não ganhou, não fica triste, porque tem muitos prêmios ainda que a Óticas Diniz vai fazer.
1: Fica ligadinho.
0: Fica ligadinho, inclusive com parceria com a Difusora. Tem muita coisa correto. Boa pra vir por aí.
1: É isso aí, Fabrício. Certo? É claro que quem acompanhar, corre, ganha, né?
2: Com certeza.
1: Não adianta querer ganhar, mas não acompanhar.
0: Ah, eu nunca ganhei nem frango em bingo, mas se você não comprar uma cartelinha pra concorrer também, ué.
1: É, meu Deus.
0: Participe, que a sua hora, uma hora vai chegar.
1: Vai chegar.
0: Boa, valeu, Calan, valeu, Rafa, leva o nosso abraço pra todos da Óticas Diniz. Valeu, Rafa, deixa um boa tarde pra galera.
2: Tchau,
0: aí.
2: Pessoal, uma ótima tarde pra todos e uma boa semana aí.
1: É isso aí, um abração e please,
0: passa na Diniz. Já tem mais música, pera aí.

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semana caminhando, hein? Boa terça-feira pra você, de radinho ligado, curtindo a melhor programação. Como é que você tá, hein? Tá tudo bem? Tudo certinho? Que legal sempre, sempre ter a sua companhia aqui pelas ondas do rádio. Eu sou o Mau Mau e vamos juntos com tudo o que você gosta de ouvir nessa terça-feira. E a primeira tá chegando com o Henrique Diego.

Felipe Ferrari, fechando o primeiro bloco dessa terça, junto com Traia Véia, da Água Pra Nada, Cleiton Romário com Chuva de Bênçãos, Christian Ralph, ah, que dupla, hein? É a dupla mais afinada do Brasil. Mande a solidão pra outro lugar, aí sim, hein? Henrique Diego com Singular, foi a primeirona de tudo dessa terça-feira. Difusora. 6:14, boa noite.

0: um plano não dá certo, você muda. Plano A, plano B ou plano C. Plano C foi o som do Zé Neto e Cristiano aqui na sua terça-feira. Lauana Prado com CDs e livros, preciso te encontrar e fui fiel. Um popurri bem bacana, hein? Novo Sozinho foi o som do Gustavo Mioto com Murilo Rufi.
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0: Boa terça-feira pra você, terça-feira, mas é o comecinho de semana, né? Ontem foi feriado, hoje dia 13 de outubro de 2026. Vou te contar aqui, ó, que o Fiuk, hein, tá postando em novos caminhos pros negócios. Ele anunciou a expansão da Fiucar, uma empresa de venda de carros que abriu em 2026. Em um vídeo publicado nas redes sociais no último final de semana, ele contou que conseguiu um novo espaço para receber os veículos e comemorou o crescimento do seu empreendimento. A novidade chega pouco tempo depois dele revelar dificuldades financeiras relacionadas ao investimento e também a um filme brasileiro produzido por ele. A empresa do Fiuk trabalha com venda de veículos exclusivos de clientes. No perfil da Fiucar são publicados vídeos que apresentam os modelos disponíveis, entre eles uma Kombi de 1959, um Voyage 1.0 Turbo e um Civic Turbo, além de outros carros clássicos aí. Parece que até que enfim ele vai começar a sair da pindaíba que ele tem compartilhado ultimamente nas redes sociais. Boa sorte ao Fiuk aí, hein?

0: só, moda boa pra você curtir na melhor programação do seu rádio nessa terça-feira, hein? Paulinha Fernandes com a coleguinha, Simone Mendes e o Circo, Marcos e Beluti, Pena que você namora, Guilherme Santiago pra você recordar a Azul, Não Era o Vinho, foi a primeirona do bloco com a Mari Fernandes. Faltam agora 6 para 7. Boa noite.
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0: programação do seu rádio nessa terça-feira boa. Ed Brito e Samuel para fechar mais uma sequência toda mulher. Marília Eterna Mendonça com Leão, o entregador de flor foi o som do Diego e Victor Hugo, Guilherme Benuto, para abrir a sequência com Pura Ousadia. É terça-feira, é a semana caminhando e você, claro, curtindo a melhor programação do rádio. Obrigado pela companhia.
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0: Boa noite, agora são 7:15.

0: Jonete Frederico! Murilo Ruf!
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2: Ah, essa música é bem legal! Jonete Frederico, fechando mais um bloco junto com o Murilo Ruf. Por que eu presto? Eu não sou terapia! Foi o som do Danilo e Davi. Jean e Giovanni, pra você recordar e cantar junto. Que raio de amor é esse? E o Flash, hein? Foi a primeirona da sequência com Hugo Guilherme.

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1: Nosso momento nostalgia, valendo pra você a partir de agora em mais uma edição das mais antigas. Três modas boas do passado pra você recordar, hein? Cantar junto. Zezé de Camargo e Luciano já estão chegando com a primeira, Se For Pra Judiar.

João Pedro e Cristiano para fechar essa edição das mais antigas. Coração na contramão. Tivemos ainda Humberto Ronaldo e o amigo cachaceiro. Zezé de Camargo e Luciano, Se For Pra Judiar. As mais antigas com três modas para você recordar lá do fundo do baú. Voltam a qualquer momento aqui na rádio. É só ficar ligado, hein? 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Boa noite. Faltam 18

0: forrozinho do Fala Mansa pra alegrar sua terça-feira e fechar mais um bloco bem legal. A origem de tudo, Gustavo Mioto, Eu e Eu. Tivemos ainda o Chan de Harmonia junto com o João Gomes e a Revoadinha. Essa música é bem legal, hein? Como é bem legal também o som do Jorge Mateus que abriram a sequência Só Se For Sozinho. Dois minutos para as 8, boa noite.
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0: Muito obrigado, galera.
1: Essa é pra você curtir com volume lá em cima, hein? É o telefone sem fio. Moda boa demais com Mari Fernandes. É Neto Cristiano, seu polícia, pra você recordar. Tivemos ainda Gustavo Lima pra abrir a sequência com Bala Alojada.
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1: Tudo de bom pra você nessa terça-feira, hoje dia 13 de outubro de 2026, e a vida presta muito. Um ótimo domingo para nós, foi a mensagem que a Virgínia Fonseca postou nas redes sociais no último final de semana, poucas horas depois de ter aí o fim do namoro com Vini Júnior confirmado por sua assessoria. Tinham largado, voltado, agora largaram de novo. Curtindo uma praia em Miami, nos Estados Unidos, com os seus três filhos, a Virgínia chamou a atenção dos seguidores justamente pela frase escolhida em meio à repercussão da separação. Enquanto ela aproveita o dia ao lado de Maria Alice, Maria Flor e José Leonardo, os bastidores do término começam a vir à tona. Segundo informações que rolam nas redes sociais, nos sites dos famosos e tudo mais, familiares e pessoas próximas ao casal foram pegos de surpresa e não sabiam que os dois enfrentavam uma crise. Fontes ouvidas e também depois pessoal que compartilhou nas redes sociais aí disseram que a Virgínia e o jogador vinham discutindo com frequência nos últimos dias. Uma dessas desavenças teria contribuído para o fim do relacionamento, cuja decisão teria partido da Virgínia. Quer dizer, isso é uma das teorias, né? Ah, enfim, a verdade ninguém sabe. Agora todo mundo fica especulando por que terminou, por que deixou de terminar. Fato é, tinham terminado, voltado, agora terminaram novamente. Será que terminou a novela ou vamos aguardar próximos capítulos, hein? O que você acha? Ótima noite para você, agora 8:21.
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2: Amor, tô indo no banheiro. Olha meu celular aqui.
1: Foi o que ela falou pra mim quando ela levantou da mesa.
2: Amiga, vamos lá comigo. Deixar os dois bebendo aí.
1: Eita, trem com soro.

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0: Vinícius.
1: Valeu, Goiânia.
2: Pra todo mundo curtindo a melhor programação nessa terça-feira, hein? Pelo rádio, pelo site, pelo aplicativo. Fechando mais um bloco bem legal, Rô Marcos e Vinícius, junto com Guilherme e Benuto. E o nome proibido. Acabou o assunto, hein? Não pode falar mais. Som do Diego e Victor Hugo. Guilherme Santiago, a culpa é sua. Periclão com a boiadeira Ana Castela. Pra abrir a sequência com Simplesmente Acontece. Ótima noite para você, são 9:15.

pra fechar minha participação nessa terça-feira, Junete e Frederico toca aquela, mas agora só amanhã, viu, que eu tô indo embora. Manda sua mensagem pra cá que amanhã eu toco. Pede sua música aí. Fred e Fabrício, Você Não Cuidou. A dupla de peso César Menotti e Fabiano com Leão Domado e o Ícaro Gilmar, Imagina Você. Gente, tô indo nessa, hein? É sempre um prazer ter a sua companhia aqui nas ondas do rádio. Aproveite sua terça-feira. A gente se encontra amanhã, quarta-feira, meiuca de semana. Forte abraço e até mais. Tchau, gente!

0: Está no ar a Voz do Brasil. As notícias do governo federal que movimentaram o país no dia de hoje.
1: Olá, boa noite.
2: Boa noite para você que nos acompanha em todo o país.
1: Sexta-feira, 9 de outubro de 2026.
2: Vamos aos destaques do dia.
1: Preço dos combustíveis.
2: Impostos federais sobre a gasolina são zerados por 30 dias e desoneração do etanol.